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1: Más noticias del agro de mañana muy temprano a través de Internacional. Andrés de Sales, productor ganadero del departamento de Cerro Largo, además de productor, tiene otro oficio muy particular, el de sommelier de carnes. ¿De qué se trata y la importancia de conocer el origen de las carnes, más teniendo en cuenta las exigencias de los mercados extranjeros?
2: Bueno, un sommelier de carnes es una persona encargada, ¿no?, de identificar cualidades de carnes, ¿no? Nosotros sabemos producir, vamos dizer, nós temos todo um processo produtivo, mas faltava ainda, que é uma situação muito moderna, do final de obra, né? Como apresentamos as diferenças das carnes para os consumidores? É a forma que a gente encontra para valorizar o produto, né? Porque só pode valorizar quem conhece, quem identifica e quem aprecia. Se a gente não sabe as diferenças da carne, a tendência é nós outros igualarmos por preço. Quanto mais barro, nós outros vamos a vender mais. E a ideia aqui é mostrar às pessoas todas essas diferenças que vão a ser melhor para alguns clientes, para outros clientes. Não quer dizer que há uma carne melhor que a outra. Há diferenças. Como no vinho, é o mesmo que o vinho. Temos uva tinto Taná, temos Merlot, temos Cabernet. E não quer dizer que o Merlot é melhor que o Cabernet. Não é. É diferente. Mas todos são tintos. E a carne tem esse mesmo problema. Quando miramos que carne é toda igual, mas na realidade a carne não é toda igual, né? A carne é tão diferente quanto o vinho. Ao mirar parece todo tinto, mas hoje sabemos o que é um Taná, o que é um Cabernet. Claro, porque esse conhecimento sobre a carne é o que vai poder dar um sobrevalor à produção, não é? Quando nós outros conhecemos o que queremos comer, nós outros vamos eleger. E não só vamos buscar o preço mais baixo. Por exemplo, carnes terminadas a grão, elas se comportam melhor em altas temperaturas de cozimento. Então, se nós dermos uma carne terminada a pasto para uma pessoa que come a 70 graus, o que nós outros chamamos aquela sola de sapato, aquela carne mais seca, não? Essa pessoa vai ter uma mala experiência, ela vai comer apenas o necessário para se alimentar. Pero, sin embargo, se dermos uma carne terminada a grano, com mais marmoleio, né, com mais marbling, que tenha uma gordura intramuscular mais poderosa, esta carne, mesmo aos 70 graus, vai ter uma suculência bem interessante, a pessoa vai ter um prazer maior ao consumo e vai ter certeza que vai buscar essa carne quando for ao supermercado, quando

0: Se for açúcar, seria de preferência. Sim, eu penso, é uma opinião muito minha, já tenho falado muito sobre isso, que a carne terminada a pasto no sul da América do Sul, ou seja, Uruguai, Argentina e Rio Grande do Sul, vai ser a carne mais escassa do mundo, vai ser mais valiosa que o próprio Wagyu. Hoje eu tenho certeza que a carne mais cara é o Wagyu, mas num futuro muito próximo, estas carnes produzidas desta forma que se produz nos campos naturais do Uruguai, vai ser a carne mais escassa e mais valiosa. Por que motivo? Hoje, se nós outros formos detraindo, né, as quantidades de animais que são produzidos dessa forma, nós chegamos a um 3, um 2, um 4% ao máximo deste tipo de animal produzido taurino, ou seja, essas raças britânicas, produzidas a pasto, numa diversidade de plantas, de gramíneas e de leguminosas, que produzem um terroir, um terruinho característicos a essa carne. Isso vai ser muito escasso. Quando nós outros soubermos valorar, que o consumidor entenda essas diferenças, eu tenho certeza que essa carne natural, esta carne com propriedades medicinais, essas carnes que fazem bem à saúde, é um remédio, já dizia agora há pouco, isso teria que ser vendido em farmácias e não em carnicerias, essa carne vai ser muito valorada, tenho certeza. Todos os grandes influenciadores sobre a qualidade de carne no mundo, principalmente no velho mundo, que já tem uma tradição mais importante sobre a qualidade da carne, eles solo preconizam carne terminadas a pasto. Eles têm uma paixão por a natureza, por essas carnes orgânicas, por essas carnes produzidas de forma naturalmente. É como se tu tivesse um indivíduo saudável. Tu está sacrificando um animal saudável, né? Então, estas carnes produzidas desta forma com que produz o Uruguai, com que produz o sul do Brasil, com que produz os melhores campos da Argentina, esta carne, ela quando for descoberta pelo resto da população e não só pelos grandes chefes, não tenho a menor dúvida que vai ser super requisitada. Vamos ter dificuldade de cumprir com os requisitos. Bueno, foi muito interessante, a gente le gostou muito, não é? A gente perguntava, se interessava, queriam saber, não é, o porquê e tal, porque todos que estão acá são produtores, estão involucrados em la produção. E aí se nota, não é, vamos dizer, a novidade que é o final de obra de tudo que se hace acá, não? Nós outros sabemos muito de produzir e muito pouco de que tipo de produto produzimos, né? Qual é o impacto disso ao consumidor? Esse é o meu maior trabalho, né? É o que eu hago, né? É informar toda esta qualidade, ou seja, guiar o consumidor para uma experiência que para ele vai ser melhor. Ele vai sair satisfeito. É a taxa de retorno, como nós outros chamamos, né? É uma experiência positiva com que faz que este almoço, essa experiência, quede na memória. Nós outros não nos olvidamos desse tipo de evento, né? E depois nós vamos buscar a conhecer mais, a provar mais, a despertar a curiosidade. Me pareceu que uma baixa taça, melhor dizendo, não? Uma baixa taça de gente disse com firmeza lo que era o produto, não? Mas isso é um processo, não? O vinho demorou 40 anos para chegar onde está, né? O consumidor que pague uma boteja de $1,000 de uma garrafa de um vinho produzido no Uruguai, que aí, não é? Ele demorou 40 anos para chegar nesse ponto. E nós outros estamos recém começando essa caminhada. Mas vamos chegar nesse mesmo momento em que uma carne vai valer tanto quanto um vinho precioso, um vinho escasso.
1: En instantes continuamos con De Mañana Muy Temprano a través de Internacional.
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1: Continuamos en De Mañana Muy Temprano a través internacional. Predio La Figurita de Cristina Carrasco. Allí, Gabriel Echeverría Carrasco hizo referencia al sistema y la importancia de las pasturas cultivadas, praderas, multiespecies, que tienen un rol muy importante en el sistema.
12: Buenas tardes, estamos ubicados en la zona norte del departamento de La Valleja, cerca del paraje de Zapicán, a 15 kilómetros por ruta 108 entre Zapicán y Polanco. Estamos en un establecimiento basado en la cría, con venta de terneros machos, recría de hembras y invernada de vacas gordas. Después tenemos un núcleo pequeño de toros para remate y alguna exposición, un pequeño plantel. El área son 1.250 hectáreas, tenemos 83 hectáreas de campo mejorado, praderas, después tenemos 60 hectáreas más de campo mejorado con Lotus de Rincón. En primera instancia paramos en una pradera sembrada del 2022, agarró la implantación en la seca de los 3 años, es festuca, dactilis, trébol blanco, trébol rojo y lotus San Gabriel. Ha sido destinada a pastoreo de terneras de menos de 200 kilos, con carga más o menos de 700 kilos, 800 kilos, con franja diaria. Se cierra normalmente la pradera los últimos días de noviembre, pasamos todos los veranos con las praderas cerradas, y en fines de marzo, abril, bueno, la pastoreamos, le hacemos algún corte para hacer algún fardo, pero sí tratamos de que en el verano la pradera pase con volumen. En la sequía, en principio, creímos que se iba a morir, se veían las plantas de unos 7 centímetros aproximadamente, 8, seca, reseca, que inclusive arrancabas alguna planta y diría yo que le decía al ingeniero que nos asesora, digo, creo que se muere toda. Y realmente cuando empezó a llover y agarró ahí 2023, empezó a agarrar un poco más de agua, se implantó. Estábamos en año de quemarla, pero está, realmente ha venido muy linda y bueno, tomamos la decisión de dejarla para volverla a pastorear un año más por lo menos y capaz que si Dios quiere.

Filho, Hermógenes de Freitas Leitão Filho. Tem imagem, obrigatória ter imagem dentro do ônibus, Gotinão. É aí, ó.